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olho assim, a luz do sol vem no meu olho, vem aquele negócio do sol, o raio laser do sol, os raios do sol vêm nos meus olhos porque puxa o raio laser que eles puseram aqui. Aí diz que eu tenho essa terceira visão por causa do raio laser que eles puseram no meu olho. E qualquer negócio do sol vem no meu olho, aí quando eu olho assim para lá, fica tudo os lasers do sol, os raios do sol, aparece tudo lugar assim, bem bonito, sabe? Eu vejo assim, vejo tudo assim. Aí ele disse que eu tenho a terceira visão por causa do raio laser, né? O raio do sol.

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